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2: 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É disso que fala essa música.

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0: 9:30.
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3: E quando o problema é a solução da sua vida também, hein?

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1: 10 horas.
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1: 10h31.
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4: 11 horas.
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1: Denis!
2: Jorge!
3: Obrigado, irmão.
2: Manda ver.

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1: Meia-noite.
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3: Meia-noite 31.
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3: Todo mundo canta comigo essa daqui, ó. Mas é pra valer, vai. Bota a voz.

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1: Uma e um.
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4: 1:31.
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1: Coisa linda!
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1: 89. 1:48.
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4: Tem.
3: Lógico que tem.

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3: 2 horas.
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2: Edson Hudson, conta a história, Luan.
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2: 2h32.
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1: 89. 2:47.
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4: 3 e 1.
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1: 3 e 17.
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1: 3h35.
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1: 3:52.
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3: 4 e 2.
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0: 4h13.
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0: gastou dinheiro à toa, né?
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1: 4:22.
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2: 4:34.
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5: 4:55.
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1: 5 e 3.
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0: 5h24.
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1: 5:46.
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1: 6 e 10.
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3: 6h31.
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1: 6h53.
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0: Olá, muito bom dia, tá no ponteiro do relógio, 7:05. Vai começar.
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0: Dá um gole de café aí, por favor, coloca uma xícara pra mim, hein? Opa, vamos brindar um cafezinho? Brindou, sensacional, muito bom dia pra você. Tudo bem? Ótimo domingão, WF na pista, já chegando por aqui, ó. Transbordando felicidade, mais feliz do que piazinho de calça nova, meu amigo. Pra mais um domingaço. Sim, claro. Aqui não tem conversa mole, chama na botina, porque no chinelo você vai escorregar. Uma, duas, doce, três,
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0: quatro.
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0: Chama na botina, que no chinelo escorrega, meu amigo.
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0: AWF, eu quero chacoalhar o pé da goiabeira. Fica liberado, o canal tá liberado pra você vir comigo. Tá começando a nossa Manhã Sertaneja e hoje a gente abre... Ah, claro, daquele jeito. Já tá trocando uma ideia com o nosso ouvinte ligado aqui na manhã, porque é por aqui que ele fala com a gente. O pontapé inicial hoje é na voz lá do Bemervalt. Bom dia, Celcinho!
4: Bom dia, Hamilton. E o Celcinho do Bemervalt. Alô, modões de Lourenço Lorival, velha cordeira.
0: Eita,
4: um abraço
0: trem.
4: A todos.
0: Um abraço pra você, meu querido. Olha, o Valério já chega por aqui também. Quem mais? Vai dar um bom dia. Ah, oi, WF. Já tava com saudade de você. Vamos abrir hoje aí com o Gino e o Geno. Vou beber veneno após o empate do Brasil. Calma esse coração, gente.
3: Brasil. Bom dia. 89 FM.
0: O povo chega. Rapaz, eu vou te contar, hein? Essa meninada, perna de pau. Ainda bem que foi 1-1, né? Bota pra moer aí, meu amigo. Aumenta o volume, deixa rolar. É um domingão que seja proveitoso, cheiroso pra você. 7-8.

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0: 89, a Rádio Joinvilense de verdade, o tempo todo, em todo lugar. Lourenço e Lorival, só moda bonita pra ficar daquele jeito o nosso domingão, meu amigo. Vamos que vamos, pra frente que se anda, WF, claro. Ponteiro do relógio não para, ele anda mais acelerado do que o Batman, meu amigo. E o calendário, vou te contar, hoje 14 de junho, quase metade do mês já. O dinheiro já acabou, vai vir pro vale, eu vou te contar, meu amigo. Chega mais pro nosso rolê sonoro dessa manhã sertaneja gostosa de domingão. E a gente vai junto hoje até as 10 da manhã, sem sair de cima, do jeito que a comitiva sertanejeira gosta. E você é o nosso convidado especial, sim, pra roda do dedinho de prosa, batendo aquele papo gostoso, tomando aquele café conosco, no nosso canal de comunicação, 991210089. Ele é sempre muito leal, fiel, e essa fidelidade dele realmente faz com que a gente passe a admirar todos os dias. Ele pode atrasar, mas ele coloca a cara na janela.
1: Bom dia, WF.
0: Bom dia. Chegou.
1: Hoje.
0: Atrasado,
1: domingo,
0: né, Darcy?
1: Né?
0: Eita,
1: é
0: Darcy.
1: Vamos continuando com o programa, né?
0: É.
1: Sertanejo.
0: Vai lá, meu locutor. Chama o intervalo agora, vai.
1: Um pouquinho, tempo fechado. Mas nada de chuva por enquanto. Mas é isso aí, valeu.
0: Chama o intervalo. Vai, Darcy, chama o intervalo, Darcy. Opa!
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0: Chamou bonitinho.
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1: 89, bom dia, 7:24.
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0: De volta por aqui com música de primeira pra todo mundo nesse domingão gostoso e maravilhoso 7h25. Tô contigo e vamos que vamos. Pisa fundo, acelera, porque o nosso encontro continua aqui na 89 FM, Joinvilense de verdade. Um bom domingo pra você, onde quer que você nos encontre, né? É o encontro dos amigos nessa manhã sertanejeira. A comitiva sertanejeira daquele jeito. A detalhe, meu amigo. Se perguntarem por aí qual é a rádio que você ouve, 89 FM. E recusa imitações, tá? Coloca aí, ó, 89 FM. A rádio genuinamente joinvilense de verdade, uma rádio que é de verdade, toca com qualidade e tem os melhores ouvintes da cidade. Agora, WF, você falou muito bonito, merece aplausos. Dá aplausos aí pra toda a galera. O que acontece com você hoje, WF? Eu tô mais acelerado que o motor da McLaren, rapaz, mais acelerado que o Batman. É um domingo realmente perfeito. Eu fico muito feliz de estar fazendo a sua companhia do domingo, porque a gente distribui aqui alegria, empatia, e a gente vai tocando aquele dedinho de prosa com toda essa comitiva que é de verdade. Quanta gente já chegando aqui, cumprimentando, desejando um bom domingo. Eu vou agradecendo, muito obrigado pela sua audiência. Muito obrigado de coração, a gente agradece. Sem você nada disso acontece. Você é o palco do momento da nossa manhã sertaneja. 991210089. Anelise, cadê tu, mulher? Sumiu, é? O que aconteceu? Salerice também, rapaz. A mulher é acelerada. Ai, WF. Cadê? Anelise, tá pendurada na teta da vaca aí, mulher? Tenho certeza que ela tá tirando um leitinho. Não falou mais comigo? Bom dia, WF. Por aqui quem fala é a Renata. Tô ligada na 89 e curto demais a manhã sertaneja. Quem mais tá com o WF? Bom dia, WF. Compartilha. Cafezinho bom. Bom dia, WF. Vai um café aí, Alex Padeiro do Jardim Valaís. Ô, Alex, manda uma dose de café com aquele chineque maravilhoso e gostoso, menino.
1: Bom dia, WF. Quase Wesley Safadão. É o Wesley Fafadão. Um ótimo domingo a todos aí. Bota eu no sorteio.
0: É sorteio, é?
1: Bora trabalhar, que tô aqui nas entregas, acordando o pessoal 7 horas da manhã.
0: Opa!
1: Acho que o pessoal não tá muito feliz em receber encomenda tão cedo. Valeu, um bom domingo a todo mundo aí.
0: Verdade, rapaz.
1: Mas Jair, aqui do Vila Nova.
0: Opa, ô meu amigo, na realidade tem que chamar na butida, né? Essa é a turma sertanejeira, meu amigo. A comitiva, ó, 7h20 e poucos lá, o homem tá na entrega, né? Às vezes a pessoa não vai ficar muito feliz, tá acordando no domingo. Mas o menino tem a missão dele, de ganhar o dinheirinho dele, e ele tem que trabalhar. Bota a marcha aí, menino! Claro que é 89 FM, a Rádio Joinvilense de verdade, o tempo todo, em todo lugar, nos dando companhia e nos dando a honra da audiência. O Tiagão lá do Vila Nova, quem mais? Marilda do Paragua, Emerson.

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1: Eu sempre falo, todo dia é uma oportunidade para a gente possa recomeçar de novo, né? Que esse nosso recomeço seja daquele jeito que vai nos surpreender. Porque algo novo nasce de novo para você nessa manhã. 7h29, recomeçar, tá aí de Alexandre.
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1: Quem é o cantor?
2: Leandro e Leonardo, entre tapas e beijos, 7h37. Bom dia.

0: é o cantor?
1: Os Patriotas. Leandro e Leonardo. Rapaz, só nostalgia na nossa manhã sertaneja. WF, você tá aqui, tá ferozinho, menininho. Credo, calma esse coração aí, rapaz. A roça também tem que ter alegria, né? Como é que eu vou ficar aí com essa seriedade sempre? O negócio... Calma! Chega mais aí. A produção tá chegando toda por aqui agora. Opa! Obrigado, rapaz. Olha o cafezinho aqui. Legal. Até cafezinho aí no domingo. Fala comigo, meu jovem, pelo 99121-0089. E pode mandar uma cuca, um chineque aí, não tem problema.
2: A corrida, pra ficar em forma aí, né? Ficar com saúde. Um abraço, ligado aí na melhor do sul do mundo. Um abraço, valeu.
1: Dois abraços.

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1: 89, bom dia, 7h41.
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1: E por aqui continua nosso rolê sonoro da nossa manhã sertaneja, direto do cenário musical que marcou época, né? Marcou memória. E sem dúvida alguma a gente relembra, mata a saudade desse domingão maravilhoso em família. Cola no 89, que é sucesso de verdade. A rádio que te acompanha 24 horas.
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1: Estrela o chicote. Recusa imitações, meu amigo. 7h44, bom dia pra você. Morena. Chico Amado e Xodó, pra balançar o pé da goiabeira. Eita, coração que chora!

0: 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Vamos que vamos em frente, porque é pra frente que se anda, meu amigo. 7h56 agora, meu amigo, tá acelerado o nosso relógio. Vamos pro rolê do Dedinho de Prosa, trocando ideia com a comitiva sertanejeira nessa manhã, que tá ficando de primeira. Ô, Darcizinho, tá por aí? É, Itinga, Lorena, do Itinga, obrigado pela companhia. Bom dia, sou a Carla Beatriz Teixeira, do Rio Bonito. Toca fio de cabelo pra mim. Desejo as melhores amigas, Juliana, que faz uma cirurgia. Ô, Juliana, boa cirurgia pra você, que tudo ocorra bem, tá bom, mulher? Um abração aí pra todo mundo do Rio Bonito. Obrigado pela singela audiência. Quem mais? Já tá chegando por aqui. Bom dia, eu sou o Sérgio, do Boa Vista. E coloca no sorteio de hoje. Ô, Sérgio, tá querendo prêmio, é? Tá bom, rapaz. Tem um turbilhão de prêmio que te espera nessa manhã. Quem mais chega por aqui? Ô, Vitor, obrigado pela companhia. Leandro, Leonel, também ligada na 89. A minha amiga Vilma de Piraberaba, a nossa queridona. É, sim, rapaz, tá lá. Isabel Maia, do Comasa. Ô, dona Isabel, como é que tá a costura aí, mulher? Bom dia pra você, tudo de bom. Falar em costura, quero cumprimentar todas as costureiras das facções que estão nesse momento no tic-tac, tac-tac, só com o pezinho, rapaz. Costurando, Josiane, tá acordada aí, mulher? Alô, minha amiga Diva. Eita, Diva, obrigado pela companhia. Uma boa manhã de domingo. Pessoal lá da Barra do Sul também, sempre nos dando a honra da sua audiência. Fico feliz de poder estar agradecendo você aí que está comigo, né? O contato continua, você no contato, 991210089. Só que é o seguinte, o nosso contato é mais alegria, é música, é positividade. A Rádio Joinvilense de Verdade.
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0: 89 Rádio João Envelhece de Verdade, a nossa mulher sertaneja segue daquele jeito. Ela diz, WF, eu não sou costureira, você tá me confundindo com alguém aí, tá bom? Ô Isabel, calma esse coração aí, mulher. Bom dia, Serginho, como é que você tá? Tá bom? Obrigado pela sua companhia, obrigado pela audiência. A Isabel vai falar comigo agora, fala.
1: Bom dia, WF.
0: Bom dia.
1: É Isabel Maia do Comaso. Eu queria oferecer uma música pro meu neto Arthur, bisneto Arthur, meu neto Bruno, Amanda, o Antônio e o Henrique, que estavam festejando esse jogo do Brasil ontem e gritavam que Deus o livre de tão feliz que estava quando o Brasil fez o gol. Dizer pra eles que eu a amo muito.
0: Claro.
1: E bota a música A Casa da Vovó.
0: Para todas as vovós e vovôs de plantão aí, receba o Lourenço Lorival. Oi, tio, bom dia, vovô. Bom dia, vovó. Bom dia, criançada. Bom dia aos netinhos, ó. Cuida bem da vovó aí.

0: 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A casa da vovó Lourenço e Lorival, que moda clássica bonita. Eu cantei junto aqui, meu amigo. 8:03, deixa eu quero atualizar e contar pra todo mundo que... Opa, já chegou por aqui. Bom dia. Hoje manda pros meus filhos, Jean e Jonathan, principalmente pra minha alegria. Amo muito, Pachequinho do Jardim Paraíso e Pepe Florido da WF. 89 FM. Já, Pachequinho, tá? Eu sei que tu gosta da casa da vovó, né, Pacheco? Toquei hoje a casa da vovó, rapaz. Oi, bom dia, 89. Sou Reinaldo Bueno, do Parque Guarani, se possível. É fundo da grota. Bom dia pra todos. O Reinaldo Bueno. Buenas, tchê. Quem mais? Colono WF aqui. Ela? 89 FM. Tá ligada na 89 com os tímpanos em alto e bom volume. A minha amiga Josiane, obrigado pela companhia. Tô costurando WF. Coisa linda, menina que não para. Tá no tic-tac aí, é?
1: Bom dia, Mário Rudinic, Pereberaba e família. Opa. Toca pra mim, César e Paulinho.
0: Tu gosta?
1: Couro de boi.
0: Eita!
1: Um abraço, pessoal de Pireberaba. Valeu, bom domingo.
2: Fala, mestre. Beleza? Olha só. Diz que é Joinvilense, mas nunca ouviu 89 FM. Então não é Joinvilense coisíssima nenhuma.
0: Credo.
2: Um abraço. Domingão maravilhoso.
0: Assim você me mata.
2: O Walter do Boa Vista. Valeu.
0: Todo mundo ouve por aqui. Bom dia, meu lindo. Manda qualquer moda pra nós. Ofereço a programação pra todos os ouvintes. Estou te dando carona. Indo pra Barra do Sul. Quem assina aqui é a Jussara.
3: Bom dia, WF. Tudo certo? Toca aí, Teodoro Sampaio, os quatro cantos da casa. A minha família, meus filhos, meus netos, meu genro, minha nora, meu esposo e todos que estão ouvindo 89, João Vilhense de Verdade.
0: Olha, também.
3: Abençoado domingo a
0: obrigado.
3: Todos, Deus no comando.
0: Sempre.
3: Tá bom? Bom dia, fica com Deus. Selma do Linsk, bairro de Jarivatuba.
0: Um abraço para todo mundo aí do Linsk, do Jariva. Tudo de bom, a Zélia do Panágua também tá ligada na 89. Tá lá, opa, lá pro namorado Lindomar do Aventureiro. Quanto amor no ar! 89 FM, Joinvilense de verdade. 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
0: Olá, muito bom dia, 8:06.
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0: Então, dá continuidade por aqui na comunicação do WF. Estamos abrindo a nossa segunda hora, Felizão da Vida, transbordando e distribuindo somente as clássicas 89, onde quer que você vá, onde quer que você se encontre. O rolê sonoro do domingo segue de verdade até as 10.
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2: Bom dia, meu querido WF. Aqui é o Silvério, taxista.
0: Fala, Silvério.
2: Um ótimo domingo a todos.
0: Obrigado.
2: Com muitas bênçãos de Deus, gostaria de participar do sorteio. Um abraço a todos, fico com Deus. É isso aí, meu querido. 89.

89 é a Rádio Joinville de verdade o tempo todo, em todo lugar. Diz pra ela. Christian Ralph, só moda bonita, clássica, rolando por aqui na melhor e maior sintonia de Joinville. Wellington Fernandes e você naquele rolê sonoro. Agora eu vou dar um rolê na praia, mereço ir pra praia, né, meu amigo? Claro! Opa, bom dia, Praia do Ervino! Pra todo mundo aí da Praia do Ervino, um baita domingaço, hein? Tô na melhor rádio do sul do Brasil. Arrasta uma cadeira com Roberto Carlos e Chitãozinho Chororó. Tamo junto, ótimo domingão pra nós. Padre, Maurício Padre, da Praia do Ervino. Quem mais? Bom dia, bom dia. Me deu um bom dia aqui, né? Bom dia pra você, Giovanni. Obrigado pela sintonia, querido. Na Joinvilense de verdade, também na praia, o Maninho Monteiro da Enseada. Ô, Maninho, bom dia, querido. Olha que imagem linda dessa praia, rapaz. Aí fica convidativo e atrativo o WF dar uma acelerada por lá. Helena, como é que tá, mulher? Eita, Helena. Helena tá lá também na praia, em São Francisco do Sul. Hoje tem costelinha de porco aí, Helena? Qual é a receita de hoje, desse final de semana? Bom dia, WF, me cadastra nas promoções, sou Ricardo Belém, do Morro do Meio. Ô, Ricardo, tá colado no WF aí, meu amigo? Obrigado pela companhia. O Ricardão, do Morro do Meio, diz, adorei a sua voz, adorei a rádio, a postura aí da Manhã Sertaneja. Grande Ricardão, ô, Ricardo, obrigado. É o Wellington Fernandes que comunica pra você, é o WF transbordando um turbilhão de muita moda bonita. 89.

Liguei pra dizer que te amo, Leonardo Eduardo Costa, moda bonita. Sempre na manhã sertaneja. Vou pro intervalo comercial que eu tô mais atrasado do que meu amigo. Tem que acelerar. Acelera aí, WF. Já eu volto distribuindo a sua interatividade na rádio mais interativa de Joinville. Segura aí, Eva.

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3: Bom dia, 8h25.
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3: E eu vou te levando também por aqui na nossa manhã sertaneja. A cola do WF, cola do 89, que é sucesso de verdade, meu amigo. Sucesso que você gosta. Se é tudo daquele jeito, vamos que vamos. Claro. 991210089. Você continua comigo participando através dos nossos canais de comunicação que tá liberado. Vem!
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3: Fala comigo.
11: Posto Inácio Bueno do Boa Vista, Lezão Sem Preguiça. Um bom domingo a todos. Manda um tchau carreiro aí.
3: Já já vai rolar, já tá na agulha aqui. O Arthurzinho caprichou, né, Arthurzinho? Menininho lindo. Chino de Janeiro vai cantar.
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3: Calma o coração, depois o tchau carreiro e Parzinho chega pra abalar as estruturas. Ah, vai ter Vitor e Léo também. Chico Rei Paraná, olha, esse bloco tá caprichado. É pra você aumentar o volume no 12 aí, o seu Zé. Por favor, sem preguiça, acorda, bom dia!

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Liguei pra dizer que te amo, Chico Rei e Paraná. Só moda top demais de primeira. A galera que tá em casa, gratidão pela companhia. Você que já tá pelas ruas da cidade aí, né? Se movimentando pelas BRs da vida. Tudo de bom. Bom dia. Você que tá no sítio? Tá no descanso? Ah, tá no recanto? Bom descanso pra você que tá na praia. Uma excelente manhã, aproveite ao máximo. Bom dia, estamos ouvindo você, WF. Obrigado pela companhia. É, um abençoado domingo a todos. Coloca a gente no sorteio aí. Coloca uma música do Júnior e Júlio, novela das nove. É, Alexandre de Souza, moro no bairro Costa e Silva. Abraço. Alô, Costa e Silva. Um abraço para todo mundo. Luizinho aí do Costa e Silva também. Ligado na 89 no Costa e Silva. O meu amigo João Dino, obrigado pela sintonia. Uma boa manhã. Morro do Amaral, o alemão. Já tá acordado aí, alemão?

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3: 89, bom dia, 8h45.
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3: Vamos em frente, meu amigo! Já pensou, hein? É você tá dividindo o palco com vários ícones da música brasileira. É você dividindo o palco, interagindo na Rádio Mais Interativa. A gente recebe a sua participação com muita alegria no nosso canal de comunicação. Quem fala comigo agora é ela.
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3: Fala, mulher.
10: Bom dia, bom dia, bom dia. Uau. De uma sem, pra não esquecer de ninguém. Um excelente e abençoado domingo a todos.
3: Obrigado, minha querida. Excelente final de semana pra você também. Patrícia do Vila Nova tá por aqui. Bom dia. E o menino da porteira também chegou, Tonico e Tinoco, para matar a saudade, relembrar os bons e velhos momentos que marcaram a vitrola da memória. Se tá na vitrola, você relembra na Manhã Sertaneja.

0: Bom dia, Wellington Fernandes, tudo bem por aí? Um ótimo dia para vocês. Eu gostaria de oferecer a música Renan Raí para Valdineia de Oliveira, também para a Moniquinha lá da Vigorelli e toda a sua família, e para a família Bete do bairro Aventureiro. Valeu, meu queridão, muito obrigado, um ótimo dia.
1: Opa! Claro que esse é o clima! É a turma da botina por aqui, chama na botina porque no chinelo escorrega. Estrava o chicote aí, WF, balança o pé da goiabeira desse domingão, liderando a audiência em toda Joinville!
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1: Detalhe, recusamos imitações, 8h55.

0: 89 é a Rádio Joinvilense de verdade, o tempo todo em todo lugar, vontade dividida. Trio Parada Dura, participação do Mato Grosso e Matias, as clássicas 89, tudo que marcou o cenário musical. Meu amigo, é claro que você ouve sem moderações a nossa manhã sertaneja. Agora eu vou dar um rolê aí pelos bairros da cidade. Tô na onde? Tô no Floresta. Bom dia pra todo o povão aí do Floresta. Obrigado pela companhia. Vinícius, tudo de bom aí. O Emir também, lá no Vila Nova, nos dá honra da sua audiência. Passando por aqui, diretamente do Petrópolis, o Márcio. Também a Suelen. Aí no Petrópolis, pessoal do Iguaçu aí, aquele abraço. Ô, Suelen, obrigado pela sua companhia, tá bom, menina? E parabéns pra sua vovó que tá completando mais um ano de vida. A festa foi ontem ou vai ser hoje? Convida a WR pra colar aí, tá? Marla Catarina, obrigada pela sintonia. O Cláudio também, lá do Vila Nova. De antena ligada aqui na manhã. O Luiz Gonzaga Vieira, Boa Vista, bom dia. Vitorino do Aventureiro e o Cardoso tá lá no Costa e Silva.
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0: 89, a Rádio Joinville, de verdade, o tempo todo, em todo lugar. Só moda bonita, uma Goiânia. Gustavo Lima, participação aí do Leonardo. Fica daquele jeito que todo mundo gosta, WF. Vamos ficar. Claro, continua a nossa manhã sertaneja na comunicação do Wellington Fernandes, seu amigo WF, que vai contigo até as 10 da manhã. Domingo abençoado, Solange Catarina, Stolfe, Jardim Iririu ou Solange. Bom dia pra você, mulher. Baita domingão aí, tá? Agora eu vou lá pro Jardim Iriu novamente. Opa, tô colado na 89, fundo da grota, por favor, é o Aécio ou Alésio? É Alécio? O Alécio, muito bem. Obrigado pela sintonia, meu amigo. Fundo da grota é pedido essa moda, hein? O pessoal gosta de dançar. Bom dia, sou Adelma Rodrigues, do Itinga, Araquari. Quero ouvir o Amado Batista pro esposo Gilmar e meus filhos Alex e Andrei. Família reunida já vai ser a vencida. 89.
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0: Olá, bom dia, 9:25.
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5: Passou por aqui com a cara na janela, minha amiga Leonice Aparecida do Itaú. Bom dia, mulher. Quem mais tá com o WF? Opa, já reagiu? Sim. Odelma Rodrigues, bom dia.

0: 89, a Rádio João Inverente de Verdade, a loira do carro branco, o João Neto e o Frederico. Que moda bonita. 9h40, este eu quero atualizar. Falar para você que dá tempo ainda de você mandar o seu recado, participar aqui no 991210089. A sua participação é sempre muito recebida com muito carinho e com muita gratidão. É a turma do chapéu, a turma da butina. Quero cumprimentar aí o meu amigo Motora, que está na estrada. Fala, Marcião, nos dando carona nesta manhã aí, meu amigo. Obrigado pela sintonia, tá? Ele que está lá no seu 1519.
1: Brasil!
0: Passando e travegando pelas BRs desse Brasilzão. Meu amigo Montana, bom dia. Pose pra você também.
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0: 89, bom dia, bom domingo. 9h41.
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0: 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Claro que vamos, meu amigo. A probabilidade pro dia de hoje é todo mundo colado na 89. Opa, pegou, pegou, pegaria? Pegou geral.

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1: Eu sou o seu amigo WF, transbordando um turbilhão de muitos motivos para estar contigo, meu amigo. Sim, claro. Deixa eu quero ir pro nosso WhatsApp, o nosso canal de comunicação, porque é por aqui que a turma bate aquele papo com o WF aqui. Olha, mandou até fotinho aqui. Bom dia, sou o Gilmar do Itinga, Araquari. Ofereço uma música especial para Delma, para o Andrei e para todo mundo que está na escuta aí. Aquele abraço para você, queridão. Bom dia, bom dia. Quem fala comigo é ela, a Cristina, do bairro Petrópolis. Isabel Cristina, bom dia, querida. Obrigado pela audiência aí do bairro Petrópolis. Tudo de bom. Quem mais está com o WF aqui? Agora eu vou fazer aquele giro legal lá no Araquari, Floresta, Boimerval, Tipanaguamirim, Costa e Silva, Iriú, Aventureiro, a SC-418 lá também, rapaz, tem muita gente com o radião ligado. Alô, Xereder! Alô, Guaramirim, Galuva! A 89 vai destrinchando, só modão!

0: Olha, a gente vai finalizando o nosso encontro dessa manhã gostosa de domingão. Eu vou ficando por aqui te desejando um baita domingo. E vem aí, meu amigo, o Chora Cavaco, né? É o Chora Cavaco com Ney Rosa, Cleito Bernardes e Arthur Rosa. A gente se fala, boa semana. Fique ligado por aqui, tchau. 89 FM.
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0: Moçada do Pagode, muito bom dia, 10 horas e 2 minutos, Chora Cavaco chegando para animar essa sua manhã. Domingão, dia 14 de junho de 2026, Chora Cavaco em clima de Copa, aquele jogo que deixa a pulguinha atrás da orelha. Será que vai? Será que não vai? Durante o dia de hoje nós vamos discorrer sobre esse assunto e trazer muito samba e pagode pra você, na companhia dele. Lendário, mítico, maravilhoso, salve, salve. O CEO deste programa, a barbinha branca mais sensual do sul do mundo, Ney Rosa!
1: Bom dia, Cleiton, bom dia, Artuzinho. Bom dia aos ouvintes da 89 FM. Será que vai? O Chora vai. A seleção eu não sei.
0: Na minha ponta esquerda, com seus olhos verdes encantadores, dando dribles, pedaladas e cruzando na área, Arthur Falck Rosa, que na camisa está escrito Arthurzinho. Muito bom dia.
2: Com certeza. Muito bom dia, Cleiton Bernardes. Bom dia também ao meu pai Ney Rosa. Um bom dia especial para os ouvintes da 89 FM, especialmente você viciado em Chora Cavaco. Você que agora, 10h04 da manhã, já estava ansioso para ouvir aqui a gente falar as nossas abobrinhas, tocar samba, pagode e também tem curiosidades do samba, ok?
3: Isso aí!
2: Que a gente fala besteira, mas a gente também informa, Cleiton Bernardes.
0: É uma besteira com conteúdo.
2: Com conteúdo. Boa, boa, boa. 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
0: 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Arthurzinho, eu te pergunto, hoje, dia 14, dia pós-partida do Brasil...
2: Friozinho, chuvinha.
0: Aquele clima de festa junina dos namorados da Copa ainda.
2: Isso.
0: Né? Com eleições no meio. O que que tu tá trazendo de trilha sonora pra gente?
2: Tem ex-amor, sufoco e só felicidade. Pode ser?
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1: 10 e 18.
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0: 10:20, o Chora Cavaco está de volta na 89 FM, a Rádio Joinvilense de verdade, a líder de audiência na cidade de Joinville. 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
0: Por favor.
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1: Muito divertido mesmo. Essa informação é importantíssima.
0: Importantíssimo.
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0: Clito Bernardes.
1: Eu.
0: São 10:22, agora vai virar para 23. E a audiência em casa está roendo as unhas querendo saber quais são os prêmios que eles já estão concorrendo, tá. Que eles já participaram.
1: Já. Então,
0: e eles são ansiosos.
1: Caneta e papel na mão aí para anotar.
0: Por favor.
1: Hoje a gente vai dar energia para os nossos ouvintes com um fardo de energético Red Horse.
0: Show de bola.
1: Também uma camiseta do Chora Cavaco.
0: Bom.
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0: O pessoal gosta muito.
1: Uma caixa de cerveja Antártica original de garrafa 300ml, oferecimento do Mercado Brasília.
0: Aquela buchudinha.
1: Isso. 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
0: Também disputadíssimo, tá?
1: Um corte de cabelo ou de barba na barbearia Confraria, beleza? Uhum. Pra ficar bonitão. Vou passar lá na terça-feira, se quem quiser pegar meu autógrafo lá na barbearia pode... Pá, sacanagem, né? Não precisava disso, né, cara? Mas enfim, vou estar lá às 5 horas, tá?
0: Barbearia vazia às 5 da tarde.
1: O pessoal cancelando o horário às 5 da tarde, porque ia estar lá. Uma caixa de cerveja gelada da conveniência lá do Carioca. 5 quilos de produto pra feijoada, oferecimento da Braville.
0: Isso aí é sacanagem.
1: E daqui a pouquinho, não vou anunciar agora, vou deixar a nossa convidada anunciar um presente surpresa que tá trazendo aí depois. Beleza?
0: Tá.
1: Por enquanto, essa galera pode participar.
0: Mas a nossa convidada vem da onde, Cleiton Bernardes?
1: Se eu te contar, eu sou obrigado a te matar.
0: Tá bom.
1: Tá, é
0: eu,
1: segredo.
0: Como
1: segredo.
0: Eu quero continuar vivo, vamos manter segredo. 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Você manda uma mensagem direta, uma DM, com nome, bairro e telefone. A outra forma de você entrar em contato com a gente é pelo WhatsApp da 89FM, o 99121-0089. 99121-0089. Mesmo esquema, nome, bairro, telefone para concorrer a esses brindes.
1: Ó, recadinho que chegou pelo Instagram. Bom dia, vamos que vamos. Domingou. Família Cruz e Rosário ligadinhos. Toca aí um belo pra gente.
0: Belo
1: e coloca
0: é
1: o meu nome no sorteio. Alisson Mendo Ademar Garcia, que tá mandando beijo pra sua esposa, pros filhos. E é isso aí.
0: Pedindo belo, Alisson Mendo, que diferente. Eu achei que ele ia pedir tchê. Ó, por aqui também tem a Negalu, do Boa Vista. Ela pedindo pra participar do sorteio, mandando assim, ó. Bom dia, meus amores. O melhor programa de domingo, Chora Cavaco, de todos os tempos. Nosso domingo só é melhor porque vocês existem. Amamos vocês, mando aí um beijo para o amor da minha vida, Lucas Nunes. Também para a família Dias, Rosa e um ótimo domingo a todos. Agradecer aqui primeiro o recado dela, elogiando o Chora Cavaco, e agradecer também o recado que ela mandou, abraço para a família Rosa, me senti incluído.
1: Sim, tá em casa, né?
0: Ney Rosa também levantou os braços aqui agradecendo.
1: Todos os Rosa estão felizes.
0: Isso aí.
1: Júlio César de Assis Pereira, do bairro Floresta, ligadinho, junto com a Daniela Aparecida, do Costa e Silva, que também tá ligadinho aqui, desejando um ótimo domingo para todo mundo.
0: O Euclides, o Kiko do Boa Vista, estamos todos ligadinhos juntos com vocês aí na 89 FM. Quero participar dos sorteios do Chora Cavaco.
1: Nego Matias, bom dia, meus queridos. Muito obrigado pela indicação da Braville. Fui muito bem atendido e vamos virar parceiros graças aos amigos do Chora Cavaco, em especial a vocês aí. Grande abraço e tamo junto sempre. Nego Matias elogiando o atendimento do Gabriel e de toda a equipe da Braville.
0: Cleito Bernardes, encontro de astros, hein?
1: É, né?
0: Uma das melhores feijoadas do sul do mundo com os melhores produtos do sul do mundo. Vai dar sucesso.
1: Não, não tinha como dar errado nunca, né?
0: Ó, tem recadinho por aqui do Rafael Gomes de Oliveira. Bom dia, rapaziada. Me bota no sorteio do Jardim Iriú. Toca aí uma do Bezerra.
1: Bom dia. Olha só que dia maravilhoso ouvindo Chora Cavaco. Andreia Martins, do bairro Floresta. Valeu, Andreia.
0: Também por aqui a Gabriela do Comasa, querendo participar do sorteio do Chora Cavaco de hoje.
1: Bom dia, turma do Chora Cavaco. Eu quero participar do sorteio do cabelo da confraria Luiz Gonzaga Vieira do Boa Vista. Ô, Luiz Gonzaga, só deixar bem claro que a gente não tá sorteando o cabelo, tá? A gente tá sorteando o corte de cabelo. Porque daqui a pouco o cara vai lá careca e quer colocar um cabelinho.
0: É,
1: então, tipo, mas tá na macumba aqui, tá? Vou botar o teu nome aqui.
0: Inclusive, estava conversando com Laura Baptista sobre o naming rights das coisas, Cleiton Bernardes. Que hoje em dia, o pessoal parou de usar peruca. Acredita nisso?
1: Sim, sim.
0: É. Uhum. Prótese capilar agora.
1: É, não, agora é chique.
0: Não, é. Deu até vontade de usar.
1: É o tapetinho, bota o tapetinho na cabeça.

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1: 10h39.
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0: Muito bem, 10 horas e 44 minutos, Ney Rosa. Para, Ney Rosa. Ô, Ney Rosa fica incomodando, Arthur. Eu não, vou começar a reclamar do Ney Rosa, hein?
1: Não vem mais.
0: Não, vem, Ney Rosa, pelo amor de Deus, vem. 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
0: Muito bem, mas quem tá por aqui? 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
0: Muito bem, recadinho chegando por aqui, Arthurzinho.
1: Por favor.
0: Bom dia, pessoal do Chora Cavaco. Eu sou o Luciano de São Francisco do Sul. Mandar um abraço pro Cleiton Bernardes, pro Arthur Falck Rosa e pro seu papai, o Ney Rosa. E também para o Marcelo do Pandeiro. Valeu, Luciano. Muito obrigado pela sua lembrança.
1: Ó, o Luciano não deixou ninguém de fora hoje. Vale, que legal. Parabéns. Então vamos mandar um beijo, um abraço pra ele de volta. Parabéns. Ó, a Adriana dos Passos do Vila Nova, curtindo o Chora Cavaco neste domingão, mandando um bom dia para todos os ouvintes da 89 FM.
0: O Carlos da Homenagem Placas Comemorativas está ligadinho no Chora Cavaco. Eu não duvidava disso em momento algum.
1: Tenho certeza.
0: Tá na audiência, né?
1: Ó, Bruna Rodrigues, do Iriru. Bom dia, Chora Cavaco, ligadinha na melhor da cidade, 89 FM.
0: Bom dia, povo lindo do programa Chora Cavaco. Eu sou a Lúcia, do Ademar Garcia, e gostaria de participar do sorteio.
1: Também por aqui, o Davi Foleto, do Aventureiro. Bom dia, Chora Cavaco, quero ganhar essa cerveja aí.
0: É? Ah, sim. Quem não quer, né? Quem mais tá por aqui? Vanessa Beckendorf. Bom dia, Chora Cavaco, me coloca no sorteio, um belo domingo pra nós. É a Vanessa Beckendorf, do bairro João Costa.
1: A Elisângela Santana, do Bemerwald. Quero participar dos sorteios, um ótimo domingo para os ouvintes do Chora Cavaco e da 89.
0: Celso Machado Júnior, do bairro João Costa. Bom dia, Chora Cavaco. Ótimo domingo para nós. Quero participar dos sorteios.
1: Ó, último recadinho por aqui da Jordane Aguiar, do Boa Vista. Já preparando a maionese ao som do melhor do domingo. Nosso amado Chora Cavaco. Quero participar aí dos sorteios de hoje e mandando um bom dia para os ouvintes da 89 FM, a Jordane Aguiar.
0: Muito bem. É, eu ia fazer a piada com a Aguiar, mas eu vou deixar quieto assim.
1: Não faz não.
0: Não, né? Melhor não. É um ótimo nome senhor... pra Uber, né?
1: O senhor...
0: Não, mas tudo bem.
1: O senhor é bem fraquinho de piada. O...
0: Quero mandar um beijo aqui lá pro oeste de Santa Catarina. É o meu parceiro Miguel Almada Júnior.
1: Qual cidade?
0: De Videira.
1: Videira.
0: É verdade, ele é de Joinville, mas está em Videira, levando o Chora Cavaco para o oeste catarinense.
1: Bom.
0: Beijo pro Miguelito.
2: Filho de Miguelito?
0: Sim, ele é exatamente, o professor Miguel. É, o Miguel Almada Júnior. É, tá na audiência direto de Videira. Beijo pra ele, então.
1: Se o professor Miguel é Miguelito, O filho dele, que é Júnior, seria o Miguelito Júnior?
0: É, é.
2: Talvez.
0: É. E se for indígena, lembra que tu me ensinou
1: Miguelito do Lito?
0: Miguelito Lito, se for indígena, isso aí.
1: Dobra a última sílaba. Ai, vai, que bobiça.
0: Chega. Cleiton Bernard,
1: agora vamos de música. A gente já fez a nossa bobiça.
0: Isso.
1: Agora, Amando de Ney Rosa, Delcio Luiz e Péricles no Chora Cavaco.
2: Olha só.

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1: Maravilha! Oh, samba aí, vamos nessa.

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1: 11 horas.
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0: 11:04, Chora Cavaco está de volta na 89 FM, a Rádio Joinvilense de verdade, a líder de audiência na cidade de Joinville. Cleiton Bernardes.
1: Eu.
0: Coisa boa, né? Poder falar isso, abrir o microfone e dizer que nós somos líderes de audiência e agradecer aos ouvintes. Graças a eles que sintonizam na 89 FM, nós podemos encher a boca para dizer que somos líderes.
1: E posso dizer mais, a mais líder e a mais copiada também.
0: Porque com certeza.
1: Jesus do céu amado, que estão copiando a gente é uma grandeza.
0: Difícil, Cleiton Bernardes. Ai, ai. 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
1: Vários e diversos recadinhos chegando por aqui. Audiência qualificada da 89 FM indo para o bairro Ademar Garcia, onde está Leandro Pereira, da América Contabilidade, dando o seguinte recado. Bom dia! Melhor programa do sul do mundo é o Chora Cavaco. Eu quero mandar um feliz aniversário para o nosso amigo William, conhecido como o Senhor Delícia, que já foi locutor por um dia da rádio, é comediante e trabalha com TI. O homem tem várias utilidades. Muita saúde e paz para ele. Então, parabéns para o William, conhecido como Senhor Delícia.
0: O William, Senhor Delícia, primeiro que ele tem o direito de resposta no Chora Cavaco.
1: Eu adoro isso.
0: Chora Cavaco abre os microfones da 89 FM para ele. E quem mandou foi o Leandro da América Contabilidade.
1: É o
0: ele tem que falar quais são as utilidades do William.
1: É, mas ele já deu algumas aqui, né? Por exemplo, o William, ele foi locutor por um dia, ele é comediante, trabalha com TI. E a parte do Delícia eu ainda não entendi, eu prefiro não saber
0: beleza,
1: também.
0: Beleza, não, vamos deixar assim, Cleiton Bernardes. Tem recadinho por aqui da Vanessa Schneider, do Nova Brasília, querendo participar do sorteio do Chora Cavaco, mandando um bom dia para 89 FM.
1: Ai, ai, por falar em audiência qualificada, também tá ouvindo o programa nesse momento.
0: Quem?
1: O nosso querido deputado Fernando Krelin.
0: Boa!
1: Dublê de goleiro nas horas vagas, né? Já que estamos em clima de Copa, Fernando Krelin, que é dublê de goleiro, mas é um baita deputado. Mandar um abraço para ele, pro Daniel, para toda a rapaziada que tá na audiência. Ele tá mandando um abraço aqui pro Neizinho, para você, Arthur,
0: e para ele,
1: todo mundo que tá ouvindo.
0: E em nome de Ney Rosa, também, com certeza, mandando beijos e abraços para Fernando Krelin.
1: E mandar um beijo pro Dodô também.
0: Ó, tem recadinho aqui do Marcão do Bucarém. Ele diz que é vizinho ali da Avenida Cuba, mandando um bom dia pra rapaziada do Chora Cavaco, e ele está

0: anunciei aqui, Paulinho, que na terça-feira estarei fazendo uma participação especial lá na confraria, né? 5 horas da tarde. Terça-feira, quem quiser pegar o meu autógrafo lá, ou ficar com um restinho do meu cabelo, de repente, pra...
1: Not clip.
0: Fazer uma macumba.
1: Eu ia falar isso. Ah, eu me segurei pra não falar isso, Cleiton. Eu ia falar, vai começar a juntar os inimigos, Cleiton Bernardes.
0: Não, eu tô falando sério. Só que eu queria uma ajuda da audiência agora, antes de tu chamar a música.
1: Os seus amigos chegaram. Então eu vou chamar Roberto Ribeiro, Bezerra da Silva e Fundo de Quintal.
0: Ô, me segue lá no Instagram, @ocleitinho. Eu preciso de 50 seguidores novos.
1: Pra quê?
0: Pra poder jogar o tigrinho.
1: Aí, Timbora.

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1: 11:21.
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3: Muito bem, 11 horas e 24 minutos, estamos de volta com o Chora Cavaco para falar da Lira Brasil. 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
3: 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Era só um jogo do Brasil.
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4: Assim como fez o Nego Matias.
3: Aí, ó.
4: Melhor propaganda impossível. Cleiton Bernardes.
3: Eu sou o Cleiton.
4: Quem estamos recebendo hoje aqui no estúdio Beto Gebaile? O senhor vai apresentar pra gente?
3: Estamos recebendo... Jonathan, que é segurança e esposo da Thalita Salles, que é a nossa especialista de investimentos do Sicredi. Thalita, muito bom dia. Bem-vinda ao Chora Cavaco.
6: Bom dia, Cleiton. Bom dia.
3: Isso. Tá tudo bem contigo?
6: Tudo certo.
3: É, veio de treino isso, vem domingo. De treino, até domingo tem treino?
6: Tem. Precisa, né?
3: Precisa arrumar uma obra pra fazer.
4: E no domingo vale por dois.
3: É?
4: Domingo vale por dois.
3: Não, a pessoa que desistiu da vida. A pessoa que treina domingo desistiu da vida, né, Jonathan? Agradecer ao Jonathan por ter vindo de camisa, né? É, depois eu explico pra ti o rolê aí, tá? O Jonathan é conhecido por ter ficar sem camisa nos lugares, assim.
4: Eu tem um agradeci. Belo físico.
3: E sim. Pode perceber, né?
4: Que é bonita dele. Pra ser mostrado, Cleiton Bernardes.
3: E a Thalita pra contar pra gente sobre o que, Thalita? Quem tu trouxe junto contigo aí?
6: Realmente, além do Jonathan, então, né? Eu vim também acompanhada da turminha dos Poupa Amigos pra gente falar o quê? Que agora, no mês de julho, vai acontecer o primeiro sorteio do carro da campanha premiada, poupança premiada do Sicredi.
3: E pra eu participar desse rolê todo do Sicredi, o que eu preciso fazer?
6: Apenas guardar R$100. Guardei R$100, eu já tô concorrendo aos sorteios, eu já ganho raspinhas para participar mensalmente ali dos sorteios das capivaras, das ovelhas, também do porquinho, nossos poupa-amigos.
3: E tu tá dizendo que o primeiro sorteio tá chegando já?
6: O primeiro sorteio tá aí, tá batendo na porta, já é pro dia 4 de julho, para quem quiser concorrer ao primeiro carro, então, premiado.
4: A cada R$100 você ganha um número da sorte, mas tem uma forma de você ganhar o dobro de número, certo, Cleitinho?
3: Sim, o que precisa fazer, Thalita?
6: Programar. Então, aquele que se prepara, aquele que programa por mês um valor para já deixar reservado, também está concorrendo aí com o dobro de chance.
3: Olha, vou dar uma ideia. Então, por exemplo, o Ney Rosa, né? Ney Rosa, ele pode tirar, por exemplo, R$100 todo mês e fazer uma poupança para Cecília.
4: Sim, senhor.
3: Em vez de ganhar um número da sorte por mês, Ney Rosa, você ganha dois e ainda concorre a 3 carros 0 quilômetro e as pelúciazinhas do Sicredi. Vamos fazer uma continha poupança para Cecília? Bora? Aí, ó, como se já não tivesse, né? Deve estar pouco crédito deve ter naquela conta da Cecília lá, né? Rosa não é boa.
4: Mas a ideia é boa.
3: Sim. E esse daqui é pra gente dar de presente pra nossa audiência que tu trouxe?
6: Exatamente. Então eles vieram aqui pra participar, pra ajudar a gente a divulgar a ação e também pra ser os brindes hoje aí pro pessoal que tá nos ouvindo.
4: A gente vai tirar uma foto depois, subir nos stories do Chora Cavaco, pra poder mostrar as 3 edições ali de pelúcia que a gente tem, os 3 modelos. Tem o porquinho, isso. A capivara,
3: como é que é o nome do,
4: ovelha.
3: Conta aí pra gente o nome do porquinho.
6: O porquinho, então, é o Pipo.
3: É.
6: Né? A capivara é a Cap. E a ovelhinha foi batizada essa semana, que é a Lana.
3: Lana.
6: Lã mais grana.
3: Ah, é, viu? A Lana, né? Tudo tem um motivo, Arthurzinho. Tem um
4: muito bom, muito bom.
3: E esse daqui a gente pode sortear para nossa audiência, então?
6: Pode sortear, realmente.
3: Arthurzinho, como você prefere fazer? Que um ouvinte ganhe toda a coleção ou que a gente tenha 3 ouvintes, cada um ganhando uma?
4: 3 ouvintes? Cada um ganha um?
3: Tu gosta de uma confusão, né, Ney Rosa?
4: Ney Rosa é generoso, ele quer que 3 pessoas ganhem. Quanto mais, melhor para Ney Rosa.
3: Muito bem, então a gente vai organizar. Vamos fazer o seguinte, vamos deixar elas aqui no nosso estúdio hoje.
4: Sim, senhor.
3: E domingo que vem a gente vai fazer esse rolê.
4: Combinado.
3: É, porque já tem bastante coisa hoje.
4: Mas hoje a gente tira foto e sobe lá pra já deixar o pessoal ansioso.
3: Bem,
4: pode ser?
3: Bem lindinhos mesmo. Então, a poupança premiada Sicredi tá chegando o primeiro sorteio. É um... Que carro que é esse dia 4?
6: Esse primeiro agora é um Polo. É um
3: certo. E depois, em outubro, tem outro sorteio.
6: Em outubro temos mais um sorteio, mais um Polo. E pra janeiro, aí finalizando o ano, pra quem fizer suas reservas e tudo mais, também concorre um Jeep Renegade.
3: Meu Deus, 100 pilinha.
4: Tá bom, hein?
3: 100 pilinha na poupança.
4: E tudo isso ainda ganhando as pelúcias.
3: E ganhando a rentabilidade da poupança Sicredi.
6: Rentabilidade.
4: Que só o Sicredi proporciona.
3: Muito bem, Thalita. Fala, Ney Rosa.
5: A cada R$100.
3: R$100.
5: E se eu depositar 200? De uma vez.
6: Você vai ganhar 2 números da sorte.
3: Tá. Limitado a 5 números da sorte por dia. Então, a cada dia você
4: por
3: pode
4: dia,
3: ganhar...
4: Por dia, não é por mês.
3: É, por dia. Por dia você pode ganhar 5 números da sorte. Tu que é um cara de posses...
5: 500 por dia.
3: 500 por dia,
6: pode,
3: tu consegue.
6: Mensagem, ó.
3: É,
6: já
3: consegue. Não, e o Neizinho consegue. E ainda guarda dinheiro pro outro dia.
4: Cleiton Bernardes, se a minha matemática não está errada, são 150 oportunidades por mês que você tem. É isso?
3: É isso aí, ó.
4: Que é isso. Ô, tá fácil de ganhar, hein?
3: Eu sei, eu só concordei, eu não sou bom, eu só concordei, eu não fiz conta nenhuma, tá? Eu quero deixar bem
4: mas
3: claro.
4: Mas eu também não fiz.
3: É, então tá. Thalita, agradecer você ter vindo aqui no seu domingo, dia de folga, agradecer trazer o seu segurança, a Jonathan aí também. É um prazer pra gente estar nessa parceria com o Sicredi e você já é famosa aqui na 89FM porque toda semana o pessoal te ouve junto no programa com o Marcão, né? E conta pra gente essa experiência rapidinho antes de ir embora, tá sendo bacana contar sobre finanças pra eles?
6: Super bacana, porque aí a gente se adapta, a gente acompanha as notícias, vê o que tá acontecendo durante durante a semana e consegue trazer tudo bem atualizado para os nossos ouvintes.
3: Então tá bom. Arthurzinho, vamos liberar a Thalita para ela poder ir almoçar na casa da mamãe. Como é o nome da mamãe?
6: Vanice.
3: A dona Vanice. Dona Vanice está com o radinho ligado agora, né?
4: Com certeza tá dando a moral para a filhona.
3: É, orgulhosa, ouvindo, né?
4: Agradecer mais uma vez Thalita, Jonathan, e deixar aqui as portas abertas da 89. Quando quiserem retornar, Chora Cavaco está aqui para vocês.
6: Com certeza. Obrigada, gente.
3: Diz que o Jonathan é o pagodeiro, né? Jonathan, berra daí que artista que você quer ouvir no próximo bloco. Não nesse, no outro.
7: Belo.
4: Combinado.
3: É romântico agora, ainda. Ainda é romântico, caralho. Aí, que delícia.
4: Cleitinho, pra ti, pode ser Leci Brandão com Sem Compromisso e Só Pra Contrariar?
3: Gosto demais, bora lá.
8: Leci, quer ver essa galera como canta gostoso? Quer ver, ó?

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2: É, essa nega me derrubou, hein, gente?

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1: 11:42.
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0: 11 horas e 44 minutos. Voltamos com Chora Cavaco na líder de audiência na cidade de Joinville, a 89 FM, a rádio joinvilense de verdade. 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
0: Ah, porque são só dias úteis. Eu fiz por 30. Não, perdão. Me equivoquei.
1: O China...
2: China é bom de matemática. Quanto precisa pra não cair, China?
1: Isso ele sabe, porque o que mais faz conta é isso. Pra saber quantos pontos o Vasco dá pra não cair.
0: Uma pergunta que me ocorreu aqui. O China vai na viagem?
1: Pior que o China vai pra China,
0: então,
1: ver a muralha da China.
0: É um Inception, Cleiton Bernardes.
1: Inclusive tá na luta lá com a mala pra ver o que coloca tudo, né?
0: Tu comprou aquele pezinho pra ir vendo? É bom? Aquele ganchinho pra ir vendo se o peso vai dar ou não.
1: Cara, não começa, pelo amor de Deus.
0: Faz isso.
1: Não começa, pelo amor de Deus.
0: Cleiton Bernardes, recadinhos pelo 99121-0089. Por aqui, nós temos Tere Mendes do Bemerwald.
1: É.
0: Ela está falando assim, ó. Coloca aí o meu nome para participar dos sorteios do Chora Cavaco. Um abençoado domingo para todos nós e para os ouvintes da 89 FM.
1: Nosso querido amigo ouvinte Emerson Lima, o craque da camisa número 7, meteu 3 gols na Copa Agricultura agora pela manhã e está em casa comemorando ao som do Chora Cavaco, tomando uma bem geladinha e fazendo aquele churrasco raiz com
0: quantos
1: um churrasqueiro. 3 gols.
0: Então ele vai pedir música no Chora Cavaco.
1: E já tá pedindo aqui,
0: qual,
1: né?
0: Qual é?
1: Não sei, mas daqui a pouco eu pergunto pra ele.
0: Não, ele tem direito.
1: Então
0: tem
1: tá
0: direito.
1: Bom.
0: Quem fez 3 gols tem direito à música no Chora Cavaco.
1: Emerson, manda aí a que música que tu quer.
0: Ó, aqui quem está participando a Silvia do Aventureiro. Ela gostaria de ouvir Zeca Pagodinho, Faixa Amarela, participar dos sorteios de hoje do Chora Cavaco. Um bom domingo a todos da 89 FM e ela está desejando um bom dia para a melhor equipe de samba e pagode do sul do mundo.
1: Muito bem, muito obrigado. Iverson do Floresta, na audiência do Chora Cavaco, também está pedindo a camisa do Chora Cavaco para a gente.
0: E temos por aqui a Silvia Patrícia da Silva, do Aventureiro, descansando, escutando o melhor programa de domingo, Chora Cavaco. Coloca a gente aí no sorteio de hoje.
1: O recadinho vem do Jardim Paraíso em nome da Thaís Lott. Bom dia, bom dia, bom dia. Quero participar dos sorteios.
0: Também, último recadinho aqui, Cleiton Menardes, pode ser?
1: Uhum.
0: Dizendo o seguinte. Bom dia, meus queridos. Tamo junto na 89 FM e Chora Cavaco. Quem mandou? O Cleiton, do Ademar Garcia. Cleiton, o segundo.
1: O outro Cleiton.
0: The second. Me coloca no sorteio aí da caixa de gelada. Programa número 1 de audiência na número 1 de Joinville.
1: O Edson Batista, do bairro Fátima, quer participar do sorteio e quer ouvir Martinália Cabide oferecendo para a esposa Josiane Borba.
0: Podemos deixar para domingo que vem? Pode ser?
1: Ele é ouvinte de todo domingo.
0: Nós não temos ela agora para programar no sistema, mas vamos atrás. Nosso bloquinho retrô chegando com Catinguelê, Tenta Samba e atendendo ao pedido do Jonathan, Belo.
1: Maravilha.
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2: Meio-dia e três.
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6: Ô, Cleitinho,
5: ai,
6: você vai decidir, vamos de recado ou vamos de curiosidades do samba?
5: Coração. Acho que a gente pode ler uns 4 recadinhos, vai.
6: 4 recadinhos?
5: 4 recadinhos,
6: combinado.
5: Eu começo por aqui.
6: Por favor.
5: Começar por aqui com o recado do Bruno Alexandre. O Bruno Alexandre está desejando um bom dia e dizendo que hoje é dia de churrasco em família, fazer aquela carne especial para sua namorada Letícia, pedindo para tocar a música Camisa 10.
6: Coisa boa.
5: Bruno Alexandre, o apaixonado.
6: O apaixonado. É. Que o Dia dos Namorados não faz, né?
5: É.
6: O final de semana vai todo nesse climinha.
5: Exatamente.
6: Frito Bernardes, por aqui Davi Vinícius, do Jerivatuba, gostaria de participar de todos os sorteios do Chora Cavaco de hoje.
5: Queremos parabenizar a Tatiane Américo, que completou 50 anos. Estamos reunidos em Floripa com a família de Joinville, de Gaspar e de Blumenau. Quem tá mandando é a Anne Silva.
6: Boa. Um abraço para a Anne Silva. Também por aqui o Janderson, do Bom Retiro, meu conterrâneo. Mandando um beijo, um abraço para a esposa Fabrini.
5: É. Uhum. Um beijão pro tio Cláudio, o meu tio no caso, né? Tá lá na Boca da Barra agora, ouvindo Chora Cavaco em Balneário Barra do Sul, fazendo aquela costela no latão, Ney Rosa. Sabe aquele latão? E pendura.

0: 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Fala, Miguel.
1: Malandro, malandro, mas é,
2: malandro, malandro. Bom dia. Bom dia. Alô, bom dia.
3: Agora sim, Marcelo.
2: Bom dia, bom dia.
3: Tudo bom dia, certo? Bom te ver.
2: Tudo certo? Tudo certo, né, Rosa?
3: Você.
2: Tá tudo bem?
3: Eu tô ótimo, e você?
2: Tudo certo. O tio Cláudio, então, é igual o tio Lando.
3: Isso.
2: É? No mesmo naipe.
3: Exatamente.
2: Camisa do Chora Cavaco.
3: Suquinho da confusão e carninha na brasa.
2: Ah, é igual, isso aí. É igual o tio Lando. Meu querido Ney Rosa, faz favor.
4: Alô.
2: Eu ia fazer uma pergunta pra você.
4: Faça-me.
2: Posso fazer?
4: Claro.
2: Onde anda o Sandrinho Sestrem? Que eu não vi mais. Quem diz o Rudy Jairo, ele anda plantando alguma.
4: Anda tirando fotos.
2: Né? É, rapaz, Sandrinho Sestrem, eu falei que ia te chamar aqui, tô te chamando só pra te ver. Onde anda?
4: Beijo, o menino.
3: O Sandro Sestrem é o Sandro do Classe A.
2: O Sandrinho
3: do Sandrinho do Tantan.
2: Da Avenida Cuba.
3: Ah, tá, não. É, eu tenho que reforçar isso porque a Laura acha que não é a mesma pessoa. Ela acha que são três Sandros diferentes.
2: É, mas às vezes ele fica em três.
4: Não queima o menino.
2: Ai, ai, ai.
3: Vamos falar de quem hoje no Curiosidades do Samba, Marcelo?
2: Outrozinho, domingo passado nós falamos da música. É camisa 10 da seleção. Né? Samba que fez sucesso com Luiz América em 1973. Hoje a nossa homenagem vai para a música gravada pelo Originais do Samba, no ano de 74. Todo mundo pensa que a música foi feita pelo Originais do Samba, mas não foi não. A música foi composta pelo Zeré e Ibrahim. É, a música chama-se Tragédia no Fundo do Mar. A canção foi criada como uma alegoria bem-humorada, né, para driblar aí a censura imposta na época, assassinar o camarão. Né? Por trás da história infantil e lúdica do Fundo do Mar, os compositores fizeram uma crítica social inteligente. A música se tornou um grande sucesso, claro, por Originais do Samba. A canção narra com um bom humor a investigação policial envolvendo o assassinato de um camarão. E é coisa que a gente vai colocar.
3: Vamos ouvir agora. Então na íntegra agora?
2: Mete bronca, assassinar o camarão. Alô, Rudy Jairo.
4: Mostra, ó.

0: É verdade.
1: Para driblar os censores. Falando em Copa, para driblar a censura.
0: Vamos para o momento.
2: Miguel.
0: Vini da Cuba tá aí?
1: Festa, né?
0: Festa. O nosso amigo Renato do Violão.
1: Só uma pergunta. Vão ser 45 dias de festa até o final da Copa?
0: Cara, vai ali vai até dezembro. O nosso amigo Renato do Violão, Gunchão. É, como o Silveira chamava, o Gunchão. Fez aniversário essa semana. Um beijo, um abraço pro Gauchão do Violão. Grande sete cordas, hein? Beijão, Gauchão. Felicidades. A Almelice Zenando, né? Esposa do meu amigo Cardoso, né? Fez aniversário também. Beijos pra Almeli, Cardoso, Azinha, o Éder, a Vanessa. Beijo pra galera aí. Ontem foi aniversário do Ronaldo do Cavaco, cavaquinista do grupo Cobra Coral. Parabéns aí, irmão. Felicidades. Muitos anos de vida. Quem faz aniversário hoje tem preferência aí, a nossa querida Praxedes, né? Prima aí, obrigado pela audiência. Aniversariante do dia. Praxedes, felicidades. A Maria do Padrinho Celso fez aniversário também essa semana. Esse Nerosa não tem jeito. Essa semana, um beijo pra Maria. Ela que vai fazer um pix pra mim. Tô esperando o pix, padrinho. Beijos pra vocês. Ei, o que que vocês querem?
3: Tu falaste da Praxedes. Eu tenho um abraço aqui também de parabéns da Josiane.
0: Isto.
3: A filha dela tá desejando, né? Pra Maria Praxedes, aniversariante do dia.
0: Oh, coisa linda. Beijos. Eu fui do verbo, tô indo, viu como foi?
1: Já?
0: Rapidinho.
1: Vou, porque... Tá com compromisso hoje?
0: Tô com compromisso com o meu filho Gabriel. Vamos assar uma carne lá em casa hoje.
1: Quero deixar aqui registrado no ar.
0: Diga.
1: Somos todos cabelinho.
0: Ai, que
1: em
0: bom.
1: Em defesa de Gabriel Luiz.
0: Ai, que bom.
1: Tá bom?
0: Vocês
1: hashtag somos todos cabelinho.
0: Beijo pro meu cabelinho.
1: Beijo.
0: Ó, beijo pra minha querida Cecília, né? A nossa intérprete, não intérprete de samba enredo, intérprete de línguas estrangeiras. Tchau,
1: de
0: galera.
1: De interpretar.
0: Fui.
1: Beijo. Valeu. Na família, Marcelão, até semana que vem. Tchau,
0: beijo.
1: Tchau.
0: Beijo.

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1: Meio-dia e 18.
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0: Meio-dia e 22, Arthurzinho. 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
0: Ô, eu gosto de festa junina, gosto de arraiar, gosto de confusão. Então, vou fazer um convite bem especial pra você, Arthurzinho. O arraiá da Príncipes do Samba chegou e vai ser impossível ficar em casa. Muito samba, alegria e axé junino com Pichulé, GDG, Samba Lanço Du e Chora Cavaco ao vivo. Domingão, dia 21 de junho, famoso domingo que vem, a partir das 11 horas, lá na Sociedade Quênia Clube.
1: Estaremos presentes.
0: Isso, a realização você sabe que é da Escola de Samba Príncipes do Samba, com incentivo da Celesc, e também o incentivo estadual do PIC, o Programa de Incentivo à Cultura, Fundação Catarinense de Cultura e Governo de Santa Catarina. GDG, Chora Cavaco, Samba Lanço Du e aquela voz do carnaval sensacional, Pichulé, fazendo um festão no próximo domingo,
1: tudo
0: lá
1: isso...
0: no Arraiá da Príncipes.
1: E eu ia falar, tudo isso em clima de festa junina, Cleito Bernardes, coisa linda. A Príncipe sempre com ótimos eventos para poder movimentar ali a quadra do Quênia Clube.
0: Vamos de xadrezinho bonitinho, né?
1: Vamos
0: a caráter?
1: Eu vou inclusive com bigode.
0: É? Não, mas daí o bigode tu já tem...
1: Né? Então eu vou com o chapeuzinho de palha.
0: Chapeuzinho de palha. Ney Rosa também vai de bigodinho, Ney Rosa? Vai, né?
1: Vai com barba cheia.
0: Vai barbinha branca, Ney Rosa vai de barbinha branca. Aê, maravilha.
2: Vai de padre.
0: Aê, é bacana também, né? É a festa da Príncipes do Samba. Mandar um abraço pro Davidson, pra toda a rapaziada lá da Príncipes do Samba.
1: A Andressa mandou um recadinho por aqui. Ela quer ouvir a música Cuca Quente, porque... eu e meu esposo Fernando amamos essa música. A gente já programou os próximos blocos aqui, mas a gente vai deixar em stand-by para final de semana que vem. Pode ser?
2: Que a música é boa.
1: É boa, é boa, é boa.
0: Bom dia, 89. Nossa família está junto com 89 todos os domingos. O meu nome é Ana Lúcia, do bairro Boa Vista. Valeu, Ana Lúcia. Muito obrigado.
1: Também recadinho por aqui da Manuela Martins, do Aventureiro, querendo participar de todos os sorteios do Chora Cavaco, mandando um bom dia para a equipe da 89FM.
0: Bom dia, 89. Já preparando a nossa maionese ao som da melhor do domingo, o nosso amado Chora Cavaco. Jordana Aguiar, do bairro Boa Vista.
1: O Rafael do Armar Garcia, quero participar dos sorteios, mandar um beijão mais que especial para minha esposa Ariane e também para os filhos Enzo, Kalel e Eloá.
0: Por aqui também temos um recadinho da Giovana do Iririú, dizendo que tá na audiência e desejando parabéns a todos nós da rádio.
2: Quero mandar um beijo para um casal, Felipe Feltrin e a Juliana Kravuski
0: Feltrin.
2: Beijo, casal.
0: É, Bubundor. Ô, Bubundor.
2: Eles sabem por quê. Beijo.
1: Cleiton Bernardes. E a sua mania de identificar partes do corpo das pessoas, né? Não, é o Júnior Cabeção, é o...
0: é o Bruno Bunda. Bunda. Mas é que os caras vêm, entendeu? Não é culpa minha.
1: É culpa da natureza, né?
0: A anatomia deles.
1: Ó, a Camille Berkendorf já participou. Não participou já. Por aí, pelo Instagram? Já. Ela mandou um recadinho aqui do João Costa.
0: O Jackson Douglas da Veiga Coutinho, do bairro Espinheiros, está na audiência.
1: Último recadinho aqui do Célio Antônio Mendes, do Bemerwald. Ele quer agradecer o fardinho de cerveja que ele ganhou no domingo passado. E ele está mandando um abraço especial para todos os seus amigos. E ele quer participar de novo desse sorteio. Vai que ele tem sorte, né? Agora, Patricinha do Olho Azul, aqui no Chora Cavaco.

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1: Meio-dia e 38.
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12: Meio-dia e 40. 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
13: Muito bem. 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E é o seguinte, você que é ouvinte do Chora Cavaco, quer ganhar de presente uma camisa Lira Brasil? 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Que tal?
12: Atenção, pessoal do Escolinha.
13: Chega lá, é só dizer que estava ouvindo Chora Cavaco. Precisa fazer absolutamente nada.
12: Crito Bernardes, dito isso, não há tempo para mais nada no Chora Cavaco. Nós vamos agora para os nossos recados paroquiais. De domingo, os tradicionais sorteados do Chora Cavaco. Posso começar por aqui a lista?
13: Bora lá.
12: Um fardo de energético Red Horse saiu para o ganhador Rafael do Ademar Garcia. 9980, final 45. 9980, final 45.
13: Quem mais estava aqui ganhando camiseta do Chora Cavaco? Iverson Braga, do Floresta, do 8838, final 83. Iverson Braga, ganhou a camiseta do Chora Cavaco. Tem que aguardar o contato da nossa recepcionista.
12: Também, quem faturou brinde aqui no Chora Cavaco, um pacote de carvão Rei da Brasa Premium de 5 quilos, um acendedor de churrasqueira e ainda a farofa, tudo isso do carvão Rei da Brasa, saiu para o Mancha do Petrópolis do 9928 final 21. 9928 final 21. O Mancha tem que mandar o nome completo, né, Cleitinho?
13: É, vai ter que vir aqui dizendo que é o Mancha.
12: É, na identidade não vai estar escrito Mancha.
13: Quero só ver. Quem mais tá por aqui? A caixa de cerveja Antártica Original, 300ml, oferecimento do Mercado Brasília. Rúbia Santos de Araquari, do 9946, final 52. Rúbia, tem que aguardar o contato da nossa recepcionista.
12: Também temos o alinhamento e geometria, oferecimento da Continental Sérgio Pneus. Saiu para Marisa, no Jardim Iririú, 9692, final 67. 9692, final 67. Ela tem uma semana para passar ali no Sérgio Pneus e realizar o seu serviço.
13: Ai, ai, quem mais? Deixa eu ver aqui. Corte de cabelo ou de barba na barbearia Confraria foi para o Luiz Gonzaga Vieira, do Boa Vista. Do 9192, final 09, Arthurzinho. Você tem que ir direto fazer o agendamento lá no Whats Confra, hein, o Luiz Gonzaga Vieira.
12: Já a caixa de cerveja gelada, oferecimento da conveniência lá do Carioca, saiu para o Sandro Radulski, do Costa e Silva. Do 9126, final 41. 9126, final 41, ele tem o prazo de uma semana para retirar na conveniência lá do Carioca do Iririú.
13: E por fim, 5 quilos de produto para feijoada, oferecimento da Braville, foi para Davi Vinícius, do Jerivatuba, do 9647, final 85. 9647, final 85, é o querido Davi Vinícius, que vai ter que ir direto lá na Braville para buscar as suas... produtinhos de feijoada.
12: E você, amigo do Davi Vinícius, fica ligado que ele vai ganhar 5 quilos de feijoada, hein?
13: O negócio é grandão, hein?
12: Cleiton Bernardes.
13: Chega, né?
12: Chegamos ao final de mais um Chora Cavaco, graças a Deus.
13: Isso, e graças aos nossos ouvintes.
12: Então, deixar aqui um agradecimento. O senhor quer fazer a sua despedida final?
13: Isso, eu gostaria de me ausentar nos próximos dois domingos. Ney Rosa vai...
12: Dois domingos
13: estarei ausente.
12: Complicado, hein?
13: É... Ney Rosa vai me substituir aqui. Ai, Jesus.
12: O senhor está avisando seu chefe agora no ar?
13: Isso. Não, mas ele estava ciente já. Ele estava ciente e o Ney Rosa disse que, pode, que eu posso ir.
12: Pode ir? Então posso tá ir. Bom. Então vai-te.
13: Eu vou me. 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
12: Peraí, só um instante, porque fechou aqui o meu roteiro.
13: Cleiton Bernardes. 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
12: Ótica Aurora.
13: A2S Distribuidora.
12: Barbearia Confraria.
13: Carvão Rei da Brasa.
12: O Energético Red Horse.
13: Join Vix.
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13: Lira Brasil.
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12: Perfeito.
13: Tuco, tô indo nessa, a gente volta depois, vamos lá, direto e ao vivo domingo que vem.
12: Do Quênia Clube, do Arraiá.
13: Vai, tem que estar de chapéuzinho, né?
12: Não, vai ser incrível, Cleiton Bernardes. Estaremos a caráter presentes lá na Rua Botafogo 255, domingo que vem. Obrigado, Cleiton Bernardes, obrigado meu pai Ney Rosa, obrigado para Marcelo do Pandeiro, que também fez o programa aqui conosco, e obrigado ao pessoal do Sicredi, que também participou por aqui com a nossa entrevista. E o agradecimento fundamental para você, ouvinte do Chora Cavaco e também da 89FM, que faz o programa conosco, pede a sua música, manda o seu recado. Se você ouviu 3 horas ou 5 minutos, o importante é que você lembrou, domingo, entre a missa e a maionese, tem Chora Cavaco. Nos despedimos hoje com Roberta Sá, grupo da melhor qualidade, Clareou, e ainda... Turma do Pagode com o Grupo Chocolate para Delírio de Ney Rosa, cantando Alô Virgínia, em homenagem a Vinícius Júnior, por favor.
13: O menino Vini, o coisa Vini marinha.
12: E a Virgínia, eles merecem. Casal Vivi.
13: Pô, isso aí, coisa maravilhosa.
12: Beijo.

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1: 1:26.
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0: ele era freguês. Vamos atender.
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1: 1h49.
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0: 2:06.
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1: 2h23.
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0: 2h41.
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3: 3 e 1.
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3: 3h34.
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1: 3:50.
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1: 4 e 4.
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1: 4h25.
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3: Luan Santana e Léo Foguete. 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
1: 4:47.
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1: Oitenta e nove
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1: 5 e 7.
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1: 5 e 8.
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1: 5:25.
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1: Tenho certeza que você já achou.
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1: 5h38.
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1: 5:58.
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1: 6h23.
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1: 6h43.
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1: 7:28.
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1: O que é que a gente só pensa na hora do banho? Que era pra pensar na hora da...

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1: 7h47.
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0: 8 e 7.
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1: 8:26.
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4: 8h48.
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